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Forte é o homem que pergunta e a natureza responde. Que o divino faça um bom negócio com quem planta e tenha alma. O arado respaldando o fundo da casa e o quintal. Ah,